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2: Uai, capataz, tá ficando louco?
3: Louco.
2: Só roqueirinha aí, fi.
3: Começou a dar trabalho, mas deixa ela.

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0: Em nome do Pai, e do Filho, e do Espírito Santo.
1: Amém.
0: A vós, irmãos e irmãs, paz e fé, da parte de Deus, o Pai.

nesta caminhada até o dia de celebrarmos a Páscoa definitiva, a glória na casa do Pai. Trazemos para junto do altar as nossas intenções. Entre as intenções que foram marcadas, rezamos por alma de Brás, Salvador, Armeliato, no sétimo dia, de Juliano Martinelli, no primeiro ano do falecimento. Rezamos nas intenções dos que nos acompanham pela Rádio Difusora de Amparo, também pelos outros canais de comunicação que permitem que nós estejamos próximos. Hoje, de uma forma especial, rezamos pelos pais que estão aqui presentes, participando desta missa, acompanhando também a nossa celebração, os nossos pais, próximos ou distantes, vivos ou falecidos. Rezamos pelos pais falecidos, para que tenham a recompensa na glória do céu de todo o esforço que fizeram em favor de suas famílias. Rezamos especialmente pelos pais que enfrentam maiores dificuldades na manutenção da sua casa, da sua família, na educação dos filhos. Quantos desafios grandes aparecem, que os pais sejam fortalecidos pela proteção, pela graça de Deus. Irmãos e irmãs, reconheçamos os nossos pecados para celebrarmos dignamente os santos mistérios.

0: Deus Todo-Poderoso, tenha compaixão de nós, perdoe os nossos pecados e nos conduza à vida eterna.
1: Amém.

Oremos. Deus eterno e todo-poderoso, a quem, inspirados pelo Espírito Santo, ousamos chamar de Pai, fazei crescer em nossos corações o espírito de adoção filial, para merecermos entrar um dia na posse da herança prometida. Por nosso Senhor Jesus Cristo, vosso Filho, que é Deus e convosco vive e reina na unidade do Espírito Santo por todos os séculos dos séculos.

Leitura do primeiro livro dos reis. Naqueles dias, ao chegar a Oreb, o monte de Deus, o profeta Elias entrou numa gruta, onde passou a noite. E eis que a palavra do Senhor lhe foi dirigida nestes termos: sai e permanece sobre o monte diante do Senhor, porque o Senhor vai passar. Antes do Senhor, porém, veio um vento impetuoso e forte, que desfazia as montanhas e quebrava os rochedos. Mas o Senhor não estava no vento. Depois do vento, houve um terremoto, mas o Senhor não estava no terremoto. Passado o terremoto, veio um fogo, mas o Senhor não estava no fogo. E depois do fogo, ouviu-se um murmúrio de uma leve brisa. Ouvindo isso, Elias cobriu o rosto com o manto, saiu e pôs-se à entrada da gruta. Palavra do Senhor.

0: Leitura da carta de São Paulo aos Romanos. Irmãos, não estou mentindo, mas, em Cristo, digo a verdade, apoiado no testemunho do Espírito Santo e da minha consciência. Tenho no coração uma grande tristeza e uma dor contínua, a ponto de desejar ser eu mesmo segregado por Cristo em favor de meus irmãos, os de minha raça. Eles são israelitas. A eles pertencem a filiação adotiva, a glória, as alianças, as leis, o culto, as promessas e também os patriarcas. Deles é que descende, quanto à sua humanidade, Cristo, o qual está acima de todos. Deus bendito para sempre. Amém. Palavra do Senhor.
1: Graças a Deus.

O Senhor esteja convosco. Proclamação do Evangelho de Jesus Cristo segundo Mateus. Depois da multiplicação dos pães, Jesus mandou que os discípulos entrassem na barca e seguissem à sua frente para o outro lado do mar, enquanto ele despediria as multidões. Depois de despedi-las, Jesus subiu ao monte para orar a sós. A noite chegou e Jesus continuava ali, sozinho. A barca, porém, já longe da terra, era agitada pelas ondas, pois o vento era contrário. Pelas 3 horas da manhã, Jesus veio até os discípulos, andando sobre o mar. Quando os discípulos o avistaram, enquanto andando sobre o mar, ficaram apavorados e disseram: "É um fantasma!" E gritaram de medo. Jesus, porém, logo lhes disse: "Coragem, sou eu, não tenhais medo." Então Pedro lhe disse: "Senhor, se és tu, manda-me ir ao teu encontro caminhando sobre as águas." E Jesus respondeu: "Vem." Pedro desceu da barca e começou a andar sobre a água, em direção a Jesus. Mas, quando sentiu o vento,

ficou com medo e, começando a afundar, gritou: Senhor, salva-me! Jesus logo estendeu a mão, segurou Pedro e lhe disse: Homem fraco na fé, por que duvidaste? Assim que subiram no barco, o vento se acalmou. Os que estavam no barco prostraram-se diante dele, dizendo: Verdadeiramente, tu és o Filho de Deus. Palavra da Salvação.

Meus irmãos, minhas irmãs, reunidos aqui na matriz de São Benedito, prezado diácono Guilherme, também todos aqueles que nos acompanham pela Rádio Difusora de Amparo, que nos acompanham vendo, participando com o coração a nossa celebração. Nós, hoje, no Dia dos Pais, lembramos que Deus mesmo quis ser chamado de Pai e quis ser o modelo para os pais. Não é o contrário, não é como o papai aqui em casa é Deus lá no céu. Não, porque assim a gente se esquece, apesar de todo o esforço, de toda a grandeza, o ser humano tem suas limitações, suas imperfeições. Deus se apresenta como um modelo. Assim como Deus é no céu, os pais devem ser também. Assim como Deus, que gerou e protege, cuida a vida, assim os pais também. Então, nós contemplamos o modelo de Deus para poder seguir corretamente o nosso caminho. Mas a Escritura faz a gente lembrar, não é só uma questão individual, cada pessoa, uma pessoa só, como se dissesse nós somos filhos únicos. Não. Deus nos quer unidos num só povo. Deus nos quer numa família. Deus nos quer irmãos, mesmo se nós temos sobrenome diferente, histórias familiares diferentes, mas nós somos chamados para formar o povo de Deus, um só povo. E Deus, para que isto aconteça, escolheu um caminho, escolheu um povo para ser o sinal e o instrumento, e assim que todos os povos pudessem se tornar povo de Deus. A segunda leitura, tirada da carta de São Paulo, nos traz São Paulo dizendo: o Senhor, o Pai do céu, escolheu este povo para ser um sinal para todos os povos. Mas eles não entenderam, ficaram vaidosos, ficaram orgulhosos, ficaram achando que os escolhidos são melhores que os outros e por isso desprezaram os irmãos. Não entenderam que os escolhidos foram escolhidos para ajudar os irmãos na caminhada. E São Paulo lamenta muito, porque eles não entenderam a bondade de Deus, a misericórdia de Deus. A primeira leitura traz para nós qual é o sinal da presença de Deus para o profeta Elias. A gente muitas vezes ouve a narrativa, a leitura, e a gente passa, mas será que Deus se manifesta no vendaval, no terremoto, no fogo? A primeira leitura diz: Deus se manifesta na brisa suave. Deus se manifesta como uma presença, como um sopro de bondade, de amor, para que a gente aprenda também a ser esta presença de amor na vida dos nossos irmãos. Mas a vida é cheia de tempestade. É, o Evangelho mesmo fala disto. A vida é cheia de problemas, de dificuldades, de obstáculos. E nós somos como aqueles discípulos que estavam na barca, escuro da noite, e o vento contrário, escuro da noite, e o vento que colocava em perigo a travessia. E nesta hora,
nesta hora. O Evangelho nos diz: nós não estamos sozinhos. O Senhor vem ao nosso encontro. O Senhor, que é o Senhor de toda a criação, Ele pode andar sobre o mal, sobre a morte. Ele venceu o mal e a morte, e por isso Ele vem ao nosso encontro. Na conversa de Pedro com Jesus, a gente percebe: primeiro pensaram que era mais um problema, viram alguém andando sobre as águas e acharam que era um fantasma, alguém que ia ainda trazer mais medo, mais aflição para eles. E a resposta, o aviso de Jesus: sou eu, não tenham medo. Ah, se é o Senhor, então eu também posso andar sobre as águas. Esta é a reação de Pedro e esta deve ser a nossa. Nós devemos ter esta certeza: o Senhor está conosco e por isso nós podemos caminhar enfrentando o mal, enfrentando as dificuldades, os obstáculos, sem medo nem mesmo da morte. Enquanto nós olhamos para Jesus, nós vamos bem. Mas o vento continua. Por isso, Pedro se distrai. Ao invés de prestar atenção naquele que nos fortalece, presta atenção naqueles que nos atacam. Ah, se a gente for olhar os problemas, a gente afunda. Afunda mesmo, qualquer um, até Pedro. Até Pedro afundou. Mas nesta hora, quando Pedro está afundando, qual é a reação? Ah, agora já está tudo perdido mesmo. Não consegui. Não é esta a reação. Muita gente faz assim. Mas a reação de Pedro nesta hora é olhar de novo para Jesus e suplicar e clamar: Senhor, salva-me. E Jesus estende a mão para todos aqueles que estão sofrendo, mas querem vencer o mal e querem acertar o passo e querem seguir bem, seguir o caminho do bem. Jesus estende a mão. O Evangelho faz a gente perceber uma coisa assim, bem de levezinho. Ainda não tinha passado a tempestade. Mas Jesus conduz Pedro até a barca. Quando chegaram na barca, é que passou a tempestade. E todos os discípulos reconhecem a presença do Senhor, reconhecem que Jesus é o Messias. Para nós, para aqueles que são pais, para aqueles que constituíram família, para todos que querem seguir fielmente o Senhor, muitos ventos contrários, muitos perigos, muitos obstáculos, muitos desafios, mas que nós saibamos confiar nele, tomar a sua mão firme, carinhosa. Ele não vem para nos assustar, para nos acusar, para nos condenar. Ele vem para nos sustentar no caminho e para nos fazer alcançar a vitória, para nos fazer chegar às alegrias da casa do Pai. Com a graça de Deus, que assim seja.

0: Podemos ficar em pé, vamos fazer juntos a nossa profissão de fé. O folheto sugere o símbolo niceno-constantinopolitano, então com atenção professamos a fé juntos. Creio em um só Deus, Pai Todo-Poderoso, Criador do céu e da terra, de todas as coisas visíveis e invisíveis. Creio em um só Senhor Jesus Cristo, Filho unigênito de Deus, nascido do Pai antes de todos os séculos, Deus de Deus, luz da luz, Deus verdadeiro de Deus verdadeiro, gerado, não criado, consubstancial ao Pai. Por Ele todas as coisas foram feitas, e por nós, homens, e para a nossa salvação, desceu dos céus e se encarnou pelo Espírito Santo no seio da Virgem Maria e se fez homem. Também por nós foi crucificado sob Pôncio Pilatos, padeceu e foi sepultado, ressuscitou ao terceiro dia, conforme as Escrituras, e subiu aos céus, onde está sentado à direita do Pai, e de novo há de vir em sua glória, para julgar os vivos e os mortos, e o seu reino não terá fim. Creio no Espírito Santo, Senhor que dá a vida, e procede do Pai e do Filho, e com o Pai e o Filho é adorado e glorificado. Ele que falou pelos profetas. Creio na Igreja, una, santa, católica e apostólica. Professo um só batismo para a remissão dos pecados, e espero a ressurreição dos mortos e a vida do mundo que há de vir. Amém. Irmãos e irmãs, rezemos ao Senhor da vida para que olhe por nós e receba nossos pedidos de filhos e filhas, dizendo com fé: concedei-nos, Senhor, a vossa salvação.
1: Senhor, vós que vos manifestastes na brisa suave, acompanhai com vossa constante proteção a Igreja em sua missão e evangelização. Nós vos pedimos.
2: Concedei-nos, Senhor, a vossa salvação.
3: Vós, que suscitais a paz e a justiça nos corações humanos, inspirai aos que concorrem a cargos públicos a disposição de ajudar a construir uma nação fraterna e justa para todos. Nós vos pedimos.
2: Concedei-nos, Senhor, a vossa salvação.
4: Vós, cujo Filho estendeu a mão aos apóstolos em perigo, vinde em socorro de todos aqueles que estão atravessando tempestades na vida, nós vos pedimos.
2: Concedei-nos, Senhor, a vossa salvação.
1: Vós, que sois para nós como um Pai bondoso, cumulai de bênçãos os pais e todas as famílias, particularmente as afligidas por discórdias e doenças. Vós vos pedimos.
2: Concedei-nos, Senhor, a vossa salvação.
0: Senhor nosso Deus, que nunca abandonais vosso povo, acolhei as preces que vossa família reunida vos apresentou, por Cristo nosso Senhor.
5: Amém. Amém.

Orai, irmãos e irmãs, para que o meu e vosso sacrifício seja aceito por Deus Pai Todo-Poderoso.

0: Senhor, acolhei com misericórdia os dons que concedestes à vossa igreja e ela agora vos apresenta. Transformai-os, por vosso poder, em sacramento da nossa salvação. Por Cristo nosso Senhor. O Senhor esteja convosco.
1: Ele está no meio de nós.
0: Corações ao alto.
1: O nosso coração está em Deus.
0: Demos graças ao Senhor nosso Deus.
1: É nosso dever e nossa salvação.
0: Na verdade, é digno e justo, é nosso dever e salvação, dar-vos graças sempre e em todo lugar, Pai Santo, Senhor do céu e da terra, por Cristo Senhor nosso. De fato, pelo vosso Verbo, criastes o universo e tudo governais com equidade. Vós nos destes vosso Filho feito carne como mediador. Ele nos dirigiu a vossa palavra e nos chamou a seguir os seus passos. Ele é o caminho que nos conduz até vós, a verdade que nos liberta, a vida que nos enche de alegria. Por vosso Filho, reunis em uma só família os homens e as mulheres, criados para a glória do vosso nome, redimidos pelo sangue de sua cruz e marcados com o selo do vosso Espírito. Por isso, agora e sempre, unidos a todos os anjos, proclamamos a vossa glória, cantando com alegria.

0: Na verdade, vós sois santo e digno de louvor. Ó Deus, que amais os seres humanos e sempre os acompanhais no caminho da vida, na verdade é bendito o vosso Filho, presente no meio de nós, quando nos reunimos por seu amor. Como outrora aos discípulos de Emaús, ele nos revela as Escrituras e parte o pão para nós.
1: Bendito o vosso Filho, presente entre nós.
0: Por isso, nós os suplicamos, Pai de bondade, enviai o vosso Espírito Santo para que santifique estes dons do pão e do vinho e se tornem para nós o corpo e o sangue de nosso Senhor Jesus Cristo.
1: Enviai o vosso Espírito Santo.
0: Na véspera da sua paixão, na noite da última ceia, Jesus tomou o pão, pronunciou a bênção de ação de graças, partiu e o deu a seus discípulos, dizendo: tomai todos e comei, isto é o meu corpo, que será entregue por vós.

Do mesmo modo, no fim da ceia, ele tomou o cálice em suas mãos, deu-vos graças novamente e o entregou a seus discípulos, dizendo: Tomai todos e bebei, este é o cálice do meu sangue, o sangue da nova e eterna aliança, que será derramado por vós e por todos para a remissão dos pecados. Fazei isto em memória de mim.

0: Mistério da fé para a salvação do mundo.
1: Salvador do mundo, salvai-nos. Vós que nos libertastes pela cruz e ressurreição.
0: Celebrando, pois, ó Pai Santo, o memorial da Páscoa de Cristo, vosso Filho, nosso Salvador, anunciamos a obra do vosso amor. Pela paixão e morte de cruz, vós o fizestes entrar na glória da ressurreição e o colocastes à vossa direita. Enquanto esperamos sua vinda gloriosa, nós os oferecemos o pão da vida e o cálice da bênção.
1: Aceitai, ó Senhor, a nossa oferta.
0: Olhai com bondade a oferta da vossa igreja. Nela vos apresentamos o sacrifício pascal de Cristo que nos foi entregue. E concedei que, pela força do Espírito do vosso amor, sejamos contados agora e por toda a eternidade entre os membros do vosso Filho, cujo corpo e sangue comungamos.
1: O Espírito nos una num só corpo.
0: Pela participação neste mistério, ó Pai Todo-Poderoso, vivificai-nos no Espírito, tornai-nos semelhantes à imagem do vosso Filho e confirmai-nos no vínculo da comunhão com o nosso Papa Leão, o nosso Bispo Luiz Gonzaga, os outros bispos, os presbíteros, os diáconos e todo o vosso povo.
1: Confirmai na unidade a vossa igreja.
0: Fazei que todos os fiéis da igreja, discernindo os sinais dos tempos à luz da fé, empenhem-se coerentemente no serviço do Evangelho. Tornai-nos atentos às necessidades de todas as pessoas, para que, participando de suas dores e angústias, de suas alegrias e esperanças, fielmente lhes anunciemos a salvação e com eles sigamos o caminho do vosso reino.
1: Ajudai-nos a criar um mundo novo.
0: Lembrai-vos dos nossos irmãos e irmãs. Braz Salvador Armeliato, Juliano Martinelli, os outros cujos nomes colocamos aqui sobre o altar ou trazemos o coração, que adormeceram na paz do vosso Cristo, e de todos os falecidos, cuja fé só vós conhecestes, acolhei-os na luz da vossa face e na ressurreição, concedei-lhes a plenitude da vida.
1: Concedei-lhes, ó Senhor, a luz eterna.
0: Concedei-nos também a nós, no fim da nossa peregrinação terrestre, chegarmos todos à morada eterna, onde viveremos para sempre convosco e com a bem-aventurada Virgem Maria, Mãe de Deus, os apóstolos e mártires, Santa Teresa Benedita da Cruz, São Benedito e todos os santos, vos louvaremos e glorificaremos por Jesus Cristo, vosso Filho.

0: obedientes à palavra do Salvador e formados por seu divino ensinamento, ousamos dizer: Pai nosso que estais nos céus, santificado seja o vosso nome.
1: Venha a nós o vosso reino, seja feita a vossa vontade, assim na terra como no céu. O pão nosso de cada dia nos dai hoje, perdoai-nos as nossas ofensas, assim como nós perdoamos a quem nos tem ofendido. E não nos deixeis cair em tentação, mas livrai-nos do mal.
0: Livrai-nos de todos os males, ó Pai, dai-nos hoje a vossa paz, ajudados pela vossa misericórdia. Sejamos sempre livres do pecado e protegidos de todos os perigos, enquanto aguardamos a feliz esperança e a vinda do nosso Salvador, Jesus Cristo. Senhor Jesus Cristo, dissestes aos vossos apóstolos: eu vos deixo a paz, eu vos dou a minha paz. Não olheis os nossos pecados, mas a fé que anima a vossa igreja. Dai-lhe, segundo o vosso desejo, a paz e a unidade, vós que sois Deus, com o Pai e o Espírito Santo. A paz do Senhor esteja sempre convosco.
1: O amor de Cristo nos uniu.

0: Felizes os convidados para a ceia do Senhor. Eis o Cordeiro de Deus que tira o pecado do mundo.
1: Senhor, eu não sou digna de que entreis em minha morada, mas dizei uma palavra e serei salvo.

0: da vossa verdade, por Cristo nosso Senhor.
1: Amém. Irmãos e irmãs, podemos sentar um instante para os avisos? Então, na próxima semana tem início a Semana Nacional da Família, de 9 a 15. Então, em todas as missas aqui na Matriz, teremos bênçãos para as famílias. Então, vocês acompanhem nas redes sociais, nós teremos a programação. No próximo domingo, dia 16, teremos a Romaria para Três Pontes. Então, com saída às 7 horas da manhã, aqui da frente da igreja. Estão abertas as inscrições para coroinhas e auxiliares. Então, crianças, jovens a partir dos 7 anos, que quiserem de uma forma mais perto servir o altar, estão convidados. Então, as inscrições podem ser feitas na secretaria paroquial. Também estão abertas inscrições para a catequese de crianças, jovens e adultos. Então, para as pessoas que ainda não têm os sacramentos da iniciação cristã, batismo, primeira eucaristia, crisma, podem procurar também as catequistas no fundo da igreja para maiores informações. No sábado, dia 22 de agosto, nossa paróquia aqui na Matriz estará promovendo a noite de prêmios após a missa. Então você pode ver nas redes sociais, lá atrás nós temos a relação dos prêmios. Será uma noite muito agradável, muito gostosa, para que você possa participar com sua família e ajudar nas atividades da paróquia. Também teremos no final de semana dos dias 28, 29 e 30 de agosto o encontro de casais com Cristo. Os interessados podem procurar também a secretaria paroquial.
0: A Semana da Família começa no dia 9 de agosto, viu? Dia dos Pais. Hoje. O Guilherme se confundiu dizendo que começa a semana que vem. A semana começou hoje e nós temos durante toda a semana a intenção especial das famílias. Agora, antes da bênção final, queria pedir que os pais que estão presentes na igreja venham até aqui perto do altar. Que os pais venham aqui, a gente faz então a bênção dos pais, a bênção das famílias, né? A bênção dos pais durante a semana também, daí a bênção conforme é costume da paróquia. Podem ir chegando mais perto para dar espaço para aqueles que vêm vindo ainda. Pode chegar aqui, pode chegar mais perto. Senão não cabe. Graças a Deus tem bastante pai. É bom, é muito bom. Eu vou fazer a oração, vou dar a bênção. E aí a paróquia preparou uma lembrança. Então, não voltem para os seus lugares antes de receber a lembrança, porque se voltarem, daí fica mais difícil para a gente entregar. A Clara vê alguém para ajudar a distribuir, porque um só para distribuir é muito pouco. Peço que os outros fiquem em pé e estendam também a mão, suplicando que o Senhor abençoe estes pais que estão aqui, os outros que nós conhecemos da nossa família, os nossos pais, para que tenham a proteção, a graça, o auxílio de Deus. Senhor nosso Deus, derramai sobre estes vossos filhos, a quem destes a missão de gerar, de cuidar, defender, educar a vida, que os fizestes participar do mistério da vossa própria identidade de pai. Fazei com que sintam sempre a vossa presença e a vossa proteção, que possam ter

a coragem, a perseverança, a sabedoria, o consolo nas horas difíceis e de aflições e o bom resultado de todos os seus esforços e trabalhos, que tenham bons frutos de bênçãos, de alegria, vendo seus filhos encaminhados nos vossos caminhos, os seus filhos também testemunhando o amor, a justiça, a verdade,

0: que a bênção dos pais, que a bênção da família, que a bênção no final de cada celebração da Eucaristia se espalhe, chegue aos nossos lares, chegue àqueles que encontrarmos em cada dia, em cada momento da nossa caminhada, também pela Rádio Difusora de Amparo, para aqueles que nos acompanham, pelos outros que acompanham pelos canais da paróquia, e assim podem rezar conosco, que recebam também a bênção do Senhor. O Senhor esteja convosco. Abençoe-vos, Deus Todo-Poderoso, Pai, Filho e Espírito Santo.
1: Irmãos e irmãs, ide em paz, com o amparo e com a proteção da Sagrada Família, e que o Senhor vos acompanhe.
2: Graças a Deus.

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